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Vamos pra cima, turma! Com tudo, hein? Vai!

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bom dia, minha gente. Tudo bem contigo? Se tá bom por aí, então tá excelente, porque a nossa intenção, você já sabe, né? É fazer com que as coisas fiquem, no mínimo, um pouquinho melhores ainda. Eu sou o Alessandro Tavares, mas numa boa você pode me chamar de amigo. E a partir de agora, é naquele esquema, feliz e contente com Deus à frente sempre e sempre, que nós vamos chegando para ficar contigo até as 9 horas da manhã, nesta manhã de sábado, hoje dia 27 de junho, até as 9 horas, tocando música e informação para você. Bom dia para você que tem por casa, descansando nesse final de semana, tomando seu mate, tomando seu café da manhã, na companhia dos 92.9 do rádio. Nosso muito obrigado pela sua audiência com a gente aqui na programação do nosso Conectado. Um bom dia todo especial também para o amigo trabalhador, pessoal que já está se deslocando para a empresa, para o trabalho, ou que já está trabalhando na sintonia da 92. Obrigado pela audiência de todo mundo. E um bom dia todo especial também para o amigo motorista, que nos leva de carona pelas ruas da cidade, pelas estradas de toda a nossa grande região, pelos 92.9 do rádio. Obrigado pelo carinho, pela sintonia de todo mundo. Claro que aqui na programação da 92, a tua interação com a gente é sempre muito bem-vinda através do nosso WhatsApp Gazeta 991-83-6300. Vai dar um abraço pro nosso amigo seu Arlindo D'Agostinho, né? Seu Arlindo também, sempre ligado com a gente aqui na programação. Alô, seu Arlindo, bom dia pro amigo, uma excelente produtiva amanhã. 9 graus e a temperatura agora. Já eu falo com detalhes sobre a previsão do tempo para esse final de semana. Bora começar o nosso encontro hoje com o embalo de Felipe Araújo. Espaçosa demais. 7:05. Bom dia para você.

0: para nós.
1: Felipe Rodrigo cantando para a gente aqui na programação do nosso Conectado. São 7 horas da manhã agora com mais 11 minutos, 7 com 11. Bom dia também para o seu Ernesto Silvano Ronel, lá no bairro Oriental, também está sempre de rádio ligado com a gente, passando para desejar para todo mundo um excelente final de semana para quem está na escuta, né, seu Ernesto? Um abraço para o amigo também, uma excelente manhã de sábado, um bom começo, final de semana para o senhor e para toda a família por aí. Agora são 7:12, a temperatura batendo na casa dos 9 graus nesse despertar de sábado. Bom dia para você que nos acompanha já aqui na programação do nosso Conectado. Eu falo com detalhes também sobre as informações da área policial. Nós tivemos ações aí da Brigada Militar e também da Polícia Civil que resultaram em prisões por tráfico de entorpecentes ontem aqui na nossa cidade de Carazinho. Mas agora eu trago com detalhes para você. A informação é sobre a previsão do tempo aqui para Carazinho e para os municípios da nossa grande região durante esse final de semana.
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1: Gente, agora são 7 horas da manhã com 12 minutos e a primeira chuva de maior volume da temporada de El Niño chega no estado neste final de semana. Ainda durante o sábado só aparece em boa parte do território gaúcho, mas acompanhada de nuvens na maioria das localidades, o que antecede a chuva que retorna ao estado nos próximos dias, e a nebulosidade aumenta no decorrer já deste final de semana para o finalzinho da tarde de hoje. Pode ter algumas regiões que já tem algumas pancadas de chuva, né? O tempo se instabiliza com chuva à noite em pontos principalmente da região oeste, noroeste e centro do estado, né? E amanhã é uma chuva bastante volumosa para praticamente todo o território gaúcho que está sendo prevista. Para aqui, Carazinho, temperatura no momento na casa dos 9 graus. E essa temperatura hoje sobe, vai bater perto dos 19, 20 graus, tá? O sol hoje predomina, vai ter alguns momentos de nuvem sim, mas na maior parte do tempo o tempo se mantém firme. Essa chuva para nós aqui, ela está projetada mais para o final da tarde, começo da noite, essa indicação, tá? E não é uma chuva tão grande aqui para Carazinho ainda nesse sábado. Para esse sábado, o volume de chuva que está indicado para nós é de cerca de 1 ou 2 milímetros. É uma pancada ainda para a noite, né? Agora, para amanhã, domingo, aí a condição muda. Para amanhã, domingo, a temperatura varia entre a mínima de 15 e a máxima que chega aí aos 18, 19 graus durante a tarde, tá? E o tempo já começa com chuva. Chuva de manhã, tarde e noite. O volume de chuva deve passar de pelo menos 20 milímetros aqui para Carazinho, para a maior parte dos municípios da nossa grande região. E esta instabilidade, ela se mantém também na próxima terça-feira. Terça-feira não vai ter uma chuva tão grande, né? Mas vai ter chuva. O volume vai ficar na casa de 5 milímetros aproximadamente. Temperatura na terça varia entre a mínima... Na segunda, né? Entre a mínima de 10 e a máxima de 17 graus, né? E na terça, essa chuva volta com mais intensidade. Para você ter uma ideia, na terça-feira nós vamos ter novamente aí chuva na casa de 15 a 20 milímetros, e isso permanece para a semana que vem, praticamente durante todos os dias da próxima semana. Então, uma semana que começa com bastante chuva aqui para Carazinho região. A segunda, essa chuva, ela vai dar uma trégua, né? Porém, a partir de terça-feira tem chuva prevista para terça, para quarta, para quinta e para sexta-feira. E se os volumes aí não se alterarem, passa longe da casa dos 100 milímetros de chuva que está projetado aí para a próxima semana, tá bom? Então te organiza, porque esta é a informação quanto à previsão do tempo. Agora são 7 horas da manhã com 15 minutos, 7 com 15. Vamos falar agora aqui na programação dos indicadores econômicos e agrícolas.
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1: Nos indicadores econômicos e agrícolas, olha só, gente, nós tivemos ontem o fechamento do dia para o mercado da soja no preço de R$ 117. O preço da soja ontem, portanto, a R$ 117 a saca, preço do milho no valor de R$ 58 e o trigo PH a partir de R$ 78 no valor de R$ 69. Portanto, nos produtos agrícolas ontem, soja R$ 117, milho R$ 58 e trigo PH a partir de R$ 78, R$ 69 foram as cotações. Já o dólar fechou ontem em R$ 5,18, o preço da moeda americana no fechamento do dia ontem, né? dólar americano, então 5,18, o preço da moeda que fechou em queda de 0,20. Agora são 7h16. Bom dia para você, ele já é ligado com a gente na programação da Gazeta. Uma excepcional manhã de sábado para todo mundo. Vamos de mais som, já já eu falo de segurança pública. Versão dos atuais pro Mississippi.

som com o Rick Renner, recordando Moleca, aqui na programação do nosso Conectado. Bom dia pra você, não perde a hora. São 7 horas da manhã com 23 minutos, 7:23. Bom dia pra você de rádio ligado, conectado com a gente nesta manhã de sábado, aqui na programação da Gazeta. Manhã com tempo meio que nublado, 9 graus de temperatura, até bem mais agradável a temperatura do que foram durante as manhãs geladas dessa semana. Porém, hoje vai ser, digamos assim, as últimas horas de tempo firme, né? Depois vem chuva para o final da tarde e para os próximos dias aqui por Carazinho, para a região. Gente, nós tivemos algumas ações da polícia aqui de Carazinho ontem, tanto por parte da Polícia Civil quanto da Brigada Militar. A Polícia Civil, por meio da Delegacia de Repressões às Ações Criminosas, a DRACO, intensificou as ações de enfrentamento ao tráfico de drogas em Carazinho, com foco na desarticulação da cadeia de distribuição de entorpecente no município. Ontem à noite, durante diligências realizadas no âmbito de uma investigação em andamento, policiais civis monitoraram um veículo suspeito que era alvo de apurações. Após o acompanhamento tático, foi realizada a abordagem e, durante as buscas, os agentes localizaram porções de drogas escondidas no interior do automóvel. Em conversa com os policiais, o condutor admitiu que havia buscado entorpecente em outro município da região e que a droga seria destinada à comercialização em Carazinho. O destino exato da carga e os demais envolvidos na distribuição seguem sendo apurados no curso da investigação. Uma mulher que acompanhava o motorista também estava no veículo no momento da abordagem. Os envolvidos foram encaminhados para a delegacia de pronto atendimento, onde foram adotados os procedimentos legais cabíveis. A ação contou com o apoio dos agentes da Delegacia de Polícia de Carazinho. A Polícia Civil reforça que o combate ao tráfico de drogas é uma das prioridades da instituição e pede também pela colaboração da comunidade, trazendo informações sobre atos criminosos que possam estar acontecendo, né? E que essas notícias, através de denúncia, serão mantidas em sigilo pela polícia. E ainda uma outra ação feita pela Brigada Militar ontem, também resultou na apreensão de drogas e na prisão de um homem. A Brigada Militar, ontem, finalzinho da tarde, né, acabou aí fazendo a prisão de um homem por crime de tráfico de drogas. A ação foi realizada por equipes da Força Tática do 38, depois do pessoal ter recebido a informação de que um veículo utilizado para transporte de aplicativo estaria sendo empregado para o transporte de entorpecentes. E durante a abordagem do carro referido, os policiais localizaram drogas escondidas no compartimento do veículo, além de dinheiro em espécie. Foram apreendidos 472 gramas de maconha, entre porções fracionadas e tablets, e um veículo Ford Fiesta, além de R$ 78,00 em dinheiro. Diante dos fatos, o indivíduo recebeu voz de prisão, foi encaminhado primeiro para os procedimentos de praxe junto, né, ao HCC e depois junto ao plantão da Delegacia de Polícia, onde o episódio foi registrado. Situações que foram atendidas pela nossa Brigada Militar e pela Polícia Civil de Carazinho durante estas últimas horas. Agora são 7 horas da manhã com 27 minutos, 7:27. Bom dia para você de rádio ligado com a gente.

0: Castela, marcando presença aqui na programação do nosso Conectado nesta manhã de hoje, sábado, dia 27 de junho. Bom dia para você na sintonia da Gazeta, uma excelente manhã para você. Por falar em dia 27 de junho, gente, nós teremos hoje, aqui na cidade de Carazinho, junto ao bairro Cantares, mais uma ação denominada Cultura nos Bairros. Essa ação vai acontecer lá no bairro Cantares, junto à praça do bairro, que fica lá na rua principal, a partir das 14h. Vai ter várias oficinas culturais. No finalzinho da tarde, a partir das 18h, vai ter a apresentação de dois cinemas, né, dois curtas. E, claro, muita programação bacana montada aí para o pessoal no Cultura dos Bairros, lá para o bairro Cantares, né? A gente recebeu aqui também no WhatsApp do Grupo Gazeta a informação que a comunidade do bairro São Sebastião também vai estar se organizando hoje à tarde, a partir das 3h, com uma festa junina, né? Lá junto ao bairro São Sebastião. Um abraço para a turma por aí. Agora são 7h34, 7h34, a temperatura no momento, batendo na casa dos 9 graus. Bom dia para você ligado com a gente na programação do nosso Conectado. Já já eu falo sobre como é que vai funcionar o comércio, né, e as repartições públicas durante esse período agora de Copa do Mundo, porque na segunda-feira o Brasil joga às 14h, enfrentando a equipe do Japão pela Copa do Mundo, e nós vamos ter alguns horários diferenciados e já já eu falo com detalhes para você. Mas por falar em movimentação, uma pesquisa mostra que 82% dos brasileiros usam o Pix. Foi o que mostrou uma pesquisa. A pesquisa IPC aponta que o Pix já faz parte da rotina financeira da maior parte dos brasileiros. Segundo o levantamento, 82% da população utiliza o sistema de pagamentos instantâneos desenvolvido pelo Banco Central para realizar transferências e pagamentos, consolidando a ferramenta como principal meio de movimentação de dinheiro no país. O uso do Pix é mais frequente entre os mais jovens. Entre as pessoas de 16 e 34 anos, 94% afirmam utilizar o sistema. Já na faixa entre 35 e 44, o índice chega a 90%. Enquanto os entrevistados entre 45 e 59 anos, esse percentual cai para 81%. Entre os brasileiros com 60 anos ou mais, a adesão é significativamente menor. Apenas 48% das pessoas com mais de 60 anos responderam na pesquisa que utilizam o Pix como meio de pagamento. Agora são 7h36, 7h36. Bom dia para você de rádio ligado, conectado com a gente aqui na programação da Gazeta. Uma excelente manhã para você. Vem conosco até as 9h, música e informação aqui na programação da sua Gazeta. E por aqui, o Conectado vai contigo de segunda a sexta-feira, sempre também no nosso time de parceiros patrocinadores aqui na programação dos 92.9 do rádio. Já já eu falo sobre os nossos parceiros anunciantes também aqui na programação do 92. Onde mais som?
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0: A nova de Zé Neto e Cristiano.

0: Agora, 7 horas da manhã com 42 minutos, 7:42. Bom dia para você ligado, ligada na programação da Gazeta. Uma excelente manhã para você. Tudo de bom para você que nos acompanha aqui na programação dos 92.9 do Rádio. Por aqui é o nosso Conectado, te fazendo companhia até às 9 horas da manhã, sempre com música e informação. Para você que nos dá o prazer da companhia, esteja você onde estiver, fazendo o que estiver fazendo, aquele abraço, seja muito bem-vindo. E claro que aqui na programação da 92, a tua interação com a gente também é sempre muito bem-vinda pelo WhatsApp Gazeta, para você mandar teu alô, deixar teu recado, fazer parte da programação com a gente aqui na programação da 92. Combinado? Tô te aguardando também. Mandar um abração pra Maikele, tá sempre ligada com a gente no bairro Sassi. Obrigado pelo carinho, pela audiência, uma excelente manhã. 991-83-6300, WhatsApp Gazeta para você interagir e marcar presença com a gente aqui na programação da 92. E olha, gente, tivemos aí a confirmação ontem por parte da Assembleia Nacional da Venezuela. O presidente da Assembleia, Jorge Rodrigues, que informou que o número de mortos no país por causa dos terremotos na última quarta-feira já subiu para 920. Ao anunciar os dados mais recentes em uma transmissão de TV, ele acrescentou que os feridos chegam a 3.360. 172 pessoas continuam presas sobre escombros e mais de 4 mil estão desalojadas. O país, segundo o deputado da Venezuela, registrou até o momento 302 réplicas de terremotos consecutivos que provocaram graves danos em Caracas, na capital, e outras cidades do entorno. As equipes correm contra o tempo para resgatar as pessoas que ainda estão contra os escombros, né? E nesses abalos sísmicos, né, nessa sequência de pequenos outros terremotos, ontem nós tivemos mais um terremoto grande de 4,9 graus na escala Richter que foi sentido na Venezuela nessa sexta-feira. O tremor acontece 2 dias após dois terremotos históricos a terem atingido o país e deixaram mais de 900 mortos, né, e 3 mil feridos. Agora são 7 da manhã com 45 minutos e nós já temos algumas iniciativas também da nossa região, o pessoal aí levantando recursos, né, para atender essas pessoas lá na Venezuela também. Agora, faltando 15 minutos para as 8 horas, bom dia para você ligado, sintonizado com a gente na programação da Gazeta. Vem conosco até as 9, é o Conectado que vai com você.
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Na tua companhia, de Bem com a Vida, em mais uma manhã, por aqui o nosso Conectado. Com você até as 9, música e informação no oferecimento, claro, sempre do nosso time de parceiros patrocinadores. 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Agora são 7 horas da manhã com 53 minutos, 7:53. Bom dia para você, ligado com a gente na programação da Gazeta. Uma excelente manhã para você. 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Agora, 7 horas da manhã com 54 minutos, 7:54, a temperatura na casa dos 9 graus. Manhã de tempo já parcialmente nublado neste despertar de sábado, sol aparecendo entre nuvens. E olha, a obrigatoriedade da inscrição de parte das pessoas físicas no Cadastro Nacional da Pessoa Jurídica para a emissão de documentos fiscais foi prorrogada por dia 1º de janeiro de 2027. A decisão foi anunciada ontem pela Receita Federal e pelo Comitê Gestor do Imposto sobre o chamado ICBS, né? A regra fazia parte das mudanças previstas na reforma tributária sobre consumo e estava inicialmente prevista para entrar em vigor no dia 1º de julho. Com a mudança, os contribuintes que recolhem a contribuição sobre bens e serviços, o chamado CBS, e o Imposto sobre Bens e Serviços, o IBS, terão mais tempo para adaptação, enquanto o novo sistema simplificado de cadastro é desenvolvido. A medida, no entanto, não significa que toda pessoa física precisará abrir um CNPJ. A reforma tributária criou a exigência apenas às pessoas que exerçam determinadas atividades econômicas e que precisam emitir documentos fiscais dentro das regras do novo sistema tributário. Agora são 7:56. Bom dia para você. Excelentes final de semana para todo mundo.

0: Rafael, ó, aqui na programação do nosso Conectado, cantando moto. Agora são 8 horas da manhã com 2 minutos, 8 e 2, 10 graus a temperatura. Bom dia para você na Sintonia da Gazeta, uma excelente manhã para você. E olha, gente, o pessoal tem perguntado o que abre e o que fecha na próxima segunda-feira, em virtude do Jogo do Brasil, que vai ser às 2 horas da tarde, né? E olha, gente, o seguinte... O pessoal da CDL fez uma pesquisa com seus associados, claro que nem todos responderam, mas do pessoal que respondeu, né? Pessoal, 109 empresas respondeu para a pesquisa da CDL que vão estar abertas durante o jogo, porém com TV para assistir. 15 estabelecimentos anunciaram que vão fechar durante o jogo. Outros 3 vão funcionar com horário especial, abrindo após o jogo. Os mercados de Carazinho, todos eles devem estar funcionando, né? Alguns com colocação de TV no estabelecimento. A Prefeitura de Carazinho vai fazer turno único na próxima segunda-feira, no horário das 7 da manhã até as 12. E os bancos na próxima segunda também terão horário diferenciado, tá? O horário diferenciado dos bancos vai ser das 9 às 12 na próxima segunda-feira, dia do Jogo do Brasil. Então, que organiza, não há um consenso em relação aí à abertura aí dos horários do comércio, né? Ó, a maioria vai estar de portas abertas, alguns poucos, né, devem abrir apenas após o horário do jogo, né? E é assim, não há uma definição exata, né, como é que vai se comportar o comércio. Os mercados todos anunciaram que vão estar aí funcionando normalmente. Já a prefeitura vai, como eu falei, trabalhar turno único na segunda-feira, das 7 às 12, e os bancos que organizam aí, porque na segunda-feira, dia do Jogo do Brasil, o atendimento vai ser das 9 da manhã até as 12 apenas dos bancos, tá bom? Agora são 8 e 4, lembrando que na próxima segunda-feira o Brasil enfrenta a equipe do Japão, jogo às 2 horas da tarde. Agora são 8 da manhã com 4 minutos, 8 e 4, temperatura na casa dos 10 graus. Bom dia para você na Sintonia da Gazeta. Vem com a gente do Conectado, é música e informação nas suas manhãs aqui na programação dos 92.9 do rádio. Bom dia para a Suelen lá no bairro Santa Terezinha, também está sempre ligada com a gente. Obrigado pelo carinho, pela audiência e uma excelente manhã. Trazendo agora o embalo com a Simone.
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São 8 da manhã com 10 minutos, 8:10. Bom dia para você ligado na programação do nosso Conectado, contigo até as 9 horas da manhã, música e informação aqui na programação da sua Gazeta. E olha, gente, a bandeira tarifária das contas de luz vai seguir amarela no mês de julho. A bandeira tarifária vai permanecer amarela em julho, informou ontem a Agência Nacional de Energia Elétrica, ANEEL. Com isso, será mantido o acréscimo de R$ 1,88 para cada 100 kWh consumido nas contas de luz no próximo mês, para todos os consumidores conectados no Sistema Interligado Nacional. Segundo a ANEEL, a decisão foi tomada devido ao período seco no Brasil, o que eleva a geração de hidrelétricas para o menor patamar e o acionamento por consequência das usinas termoelétricas, que têm um custo mais elevado. A manutenção da bandeira amarela, ativa desde abril, reflete as condições menos favoráveis de geração de energia no país, diz o documento da ANEEL. Agora são 8 da manhã com 11 minutos, 8:11. Bom dia para você na sintonia da Gazeta. Vem com a gente na programação do Conectado. Claro que aqui na programação da 92, a sua interação com a gente é sempre muito bem-vinda. Bom dia para a Sueli, né? Sueli está dizendo que vai começar a faxina agora de manhã, de radinho ligado com a gente aqui na programação do nosso Conectado. Obrigado pelo trabalho, viu? Obrigado pela companhia. Excelente jornada para ti. Aproveitar para fazer aquela arrumada na casa, né, nesse final de semana. E muita gente nos leva na sintonia dos 92. Obrigado pela sintonia, viu? Bom final de semana. 991-83-6300, nosso WhatsApp Gazeta, para você também marcar presença com a gente.

Agora são 8 horas da manhã com 19 minutos, 8:19. Bom dia para você na sintonia do nosso Conectado. Uma excelente manhã de sábado para você que nos acompanha. Esteja você onde estiver, fazendo o que estiver fazendo, aquele abraço. Vem conosco até as 9, trazendo música e informação para você que se liga com a gente na programação dos 92. Um abraço para o amigo Sidney, né? Também está sempre na companhia aqui da Gazeta. Alô, Sidney. Um abraço para o amigo. Uma excelente manhã. Gente, um episódio que chamou atenção aqui no estado é de que na região metropolitana do estado, a Polícia Civil realizou uma ação e que prendeu dois empresários em flagrante durante a operação da Polícia Civil com mais de 100 terabytes de material de abuso sexual de crianças numa operação que foi feita ontem em Ipoti. Segundo as investigações, os suspeitos foram monitorados por cerca de 3 meses pelo setor de inteligência da polícia. A identidade deles não foi divulgada. Durante o cumprimento da ordem judicial, policiais civis apreenderam computadores e notebooks, celulares, além de dispositivos de armazenamento como pendrives HDs externos, né? Os empresários são sócios em empresas diferentes, mas mantêm relações comerciais entre si. Conforme a Polícia Civil, as empresas não têm ligação com crimes investigados, tendo as condutas atribuídas exclusivamente aos indivíduos. O material apreendido será analisado pelo IGP para identificar a quantidade de arquivos armazenados e verificar se, além do download, houve também compartilhamento ou produção de conteúdo. De forma preliminar, a polícia aponta que o volume inclui material de abuso sexual de crianças e adolescentes e conteúdo envolvendo animais. A pena para armazenamento desse tipo de material varia de 1 a 4 anos de prisão, podendo ser maior caso seja comprovada a distribuição dos arquivos. Agora, 8 da manhã com 21 minutos, 8:21, bom dia para você ligado na programação da Gazeta. Tempo parcialmente nublado aqui em Carazinho, sol tentando aparecer entre nuvens. 10 graus é a temperatura, amanhã com temperatura agradável aqui em Carazinho, muito embora tem previsão de chuva já para hoje em boa parte do território gaúcho. Aqui para nossa região, a tendência é de que a chuva chegue mais para o finalzinho da tarde e se intensifique a partir de amanhã. Aliás, se organiza porque, a princípio, a gente só vai ter folga de chuva na segunda-feira. Nos demais dias, é chuva na terça, quarta, quinta e também no sábado, pelo menos a indicação que se tem por hora dos monitoramentos meteorológicos. Um abraço pra Tita. Tita também tá ligada com a gente, né? Obrigado pelo carinho e pela companhia aqui no bairro São Jorge, em Carazinho. Valeu pela companhia, Tita. Tudo de bom. Obrigado pela audiência e pela companhia de sempre. Ela pediu moda daquelas boas, né? Pra gente matar a saudade aqui na programação. Simbora, então, pra recordar com o Chitãozinho e Chororó, de 1990. Nuvem de Lágrimas. Bom dia. São 8:22 agora.

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Na tua companhia, em mais uma manhã, por aqui o nosso Conectado, de segunda a sexta-feira com você, das 6 às 9, e nos sábados um pouquinho mais curta a nossa edição do Conectado, sempre das 7 às 9 horas da manhã, né? Bom dia para você que nos acompanha, esteja você da onde estiver, fazendo o que estiver fazendo, aquele abraço, vamos contigo sempre na parceria e na força de lojas Quero Quero, Super Mix, Supermercados, Colégio Sinodal Rui Barbosa, também está com a gente a parceria de Dinheiro Machado, lá no bairro Ouro Preto. 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E olha, gente, a trégua entre Irã e Estados Unidos está meio difícil de fato se confirmar. Hoje o governo do Irã acusou os Estados Unidos de uma violação flagrante do acordo de paz firmado entre as duas partes para encerrar a guerra no Oriente Médio após a mais recente ataque americano ao país. Esses ataques brutais que tiveram como alvo instalações iranianas da vigilância costeira constituem uma violação flagrante do memorando de entendimento para encerrar a guerra, afirmou o ministro das Relações Exteriores do Irã em comunicado nesta manhã. As Forças Armadas dos Estados Unidos informaram que as suas tropas atacaram na sexta-feira locais de armazenamento de mísseis e drones iranianos, bem como instalações de radar costeiro em resposta a um ataque iraniano contra o navio de carga que transitava pelo estratégico Estreito de Hormuz. Nos últimos dias, Trump e outras autoridades americanas vinham afirmando que as negociações com o Irã avançaram de forma positiva e que o Teherã havia desistido de cobrar tarifas de embarcações que atravessassem o Estreito de Hormuz. Agora são 8 da manhã com 31 minutos, 8:31, temperatura na marca dos 10 graus aqui por Carazinho, de 10 a 11 já é, na verdade, a variação de temperatura neste momento. E o presidente do Supremo Tribunal Federal, ministro Edson Fachin, pediu ontem e suspendeu o julgamento dos recursos apresentados contra a decisão da Corte, que reafirmou a inconstitucionalidade da tese do marco temporal para a demarcação de terras indígenas. A análise ocorreria em plenário virtual e estava prevista para ser concluída nesta sexta-feira. Em dezembro de 2025, o STF decidiu manter a maior parte da lei do marco temporal, mas derrubou o dispositivo que restringia o direito à demarcação apenas aos povos indígenas que estivessem ocupando as terras reivindicadas em 5 de outubro de 1988, data da promulgação da Constituição Federal. A tese do marco temporal já havia sido considerada inconstitucional pelo Supremo em 2023, mas o Congresso aprovou poucos dias depois uma lei restabelecendo esse entendimento. Diante do impasse entre os poderes, o ministro Gilmar Mendes, relator das ações, instituiu uma comissão de conciliação para buscar um consenso entre os representantes da União, estados e municípios, além do Congresso Nacional e setor produtivo. Porém, os debates ainda continuam. Apesar de se afastar a tese do marco temporal, a decisão de dezembro preservou diversos dispositivos da lei, que gerou críticas de entidades indígenas e de organizações da sociedade civil, que apontam possíveis retrocessos em relação ao entendimento firmado pelo STF lá de 2023. Agora, 8:32. Bom dia para você. Vem com a gente até às 9 na sintonia do nosso Conectado.

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0: Rodrigo Vitorugo cantando Tubarões pra gente aqui na programação do nosso Conectado. A gente agora são 8:42, 8:42. Já falei mais cedo aqui na programação, mas se tu não pegou e você é morador do bairro Cantares, saiba que hoje lá na Cantares vai estar acontecendo, né, gente? Uma ação cultural no bairro, né? Cultura nos bairros, vai ter várias atividades recreativas acontecendo por lá, várias oficinas em diversos segmentos da área cultural e no final da tarde tem sessão de cinema pro pessoal a partir das 6 horas. Vai ser lá no bairro Cantares, na praça do bairro, né? Junto ali à rua principal, tá bom? Um abraço pra turma por lá. Hoje, então, tem a estação cultural do Cultura nos Bairros a partir das 2 horas da tarde. E por falar em questão de ações, não te esquece que hoje, sábado, também tem dia de vacinação junto à Praça Central, né? Mais um mês agora de junho ainda, o pessoal todos os sábados, a partir das 9 horas da manhã, faz a vacinação de pessoas contra a gripe na Praça Central. Se você quer se vacinar, aproveita e dá uma passadinha junto ao ônibus da saúde instalado junto à Praça Central de Carazinho. Combinado? Agora são 8:43, 8:43, temperatura batendo na casa dos 11 graus aqui no centro. E olha, o estado do Rio Grande do Sul encerrou o primeiro trimestre deste ano com taxa de desemprego de 4%, segundo os dados do IBGE. O índice mantém um estado próximo de um cenário pleno de emprego e entre os menores níveis da série histórica. Apesar do desempenho positivo no mercado de trabalho, especialistas alertam que a baixa disponibilidade de trabalhadores qualificados começa a representar um desafio para o crescimento da economia gaúcha. De acordo com o estudo, o ritmo da criação de empregos formais no estado vem desacelerando de forma mais intensa do que a média nacional, justamente em um momento em que a taxa de desemprego já se encontra estruturalmente abaixo da registrada no país. A avaliação faz parte do relatório do cenário macroeconômico divulgado pela consultoria Belletier. Segundo a direção da consultoria, a combinação entre mercado de trabalho aquecido e a escassez de profissionais qualificados tem provocado um aumento nos custos para as empresas. Agora são 8:44. Bom dia para você.
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6: E por aqui o nosso conectado nesta manhã de sábado, tempo nublado e por carazinho, tem previsão de chuva para o final da tarde de hoje, mas até o finalzinho da tarde a tendência é que o tempo se mantenha firme, né? Temperatura na casa dos 10 para 11 graus e a variação do tempo nesse momento aqui no centro da cidade. Bom dia para você na sintonia da Gazeta. Então, povo, o nosso conectado deste sábado vai ficando por aqui, agradecendo demais o teu carinho e a tua companhia com a gente até agora na programação. Conectado volta a te fazer companhia na próxima segunda-feira, 6 da manhã, naquele esquema, feliz e contente, com Deus à frente, sempre, sempre. Valeu pela companhia a todos, um bom final de semana. Na sequência tem o Gazeta Play, edição especial de sábado para você. Fiquem com Deus e que Nossa Senhora os proteja. Valeu, gente!

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2: Essa é mais uma curiosidade da Copa. E sabia que a maior goleada da história das Copas aconteceu lá em 1982? Isso aí, a Hungria venceu El Salvador por incríveis 10-1. Foram 11 gols em uma única partida. Um recorde que permanece até hoje e dificilmente será superado em um Mundial.
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6: Bom dia, Gustavo Ávila.
0: Muito bom dia, Carazinho e região. Muito bom dia, sabadão, 27 de junho de 2026. E aí, como é que você tá? Tudo bem? Espero que esteja tudo certo aí na sua casa, no seu trabalho, né? Pessoal que já tá aí no comércio. Bom serviço, gente. Sintoniza, se conecta aqui com a Gazeta FM e bora curtir mais uma manhã de Gazeta Play hoje comigo, Gustavo Ávila. Prazerzaço estar te fazendo companhia nesta manhã de sábado até o meio-dia com muita música boa, informação e já já também o nosso WhatsApp premiado, porque é sábado e você merece aquele presente especial aqui da Gazeta. Fechou? Então tá combinado, até o meio-dia, tamo junto com o Gazeta Play, em nome de Pompeia, Schuster e Medeiros, Corsã e Aegea, Farmácias Associadas e ainda para Passo Fundo Shopping, Pet Shop Reino Animal, Cesurg e Óticas Diniz. Manhã de sábado, de tempo parcialmente nublado em Carazinho, a temperatura tá aí na casa dos 12 graus, 78% é a umidade relativa do ar. Já já trago mais detalhes aí da previsão do tempo, que o tempo deve mudar, né, com o ingresso de chuva no Rio Grande do Sul. Para começar tem Gustavo Mioto, Gazeta Play no ar, um ótimo sabadão para você.

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1: Sabadou, curtindo e cantando com a Gazeta FM, sucesso de Hugo Pena e Gabriel. Cigana, Vou Te Amar, grande sucesso lá do ano de 2008. De volta aqui na nossa programação, né? Porque música boa, você sabe, música boa não tem prazo de validade, né, gente? 9 horas 33 minutos, 12 graus em Carazinho, manhã de tempo nublado. E você, já tá aí no seu trabalho ou tá em casa? Podendo acordar um pouquinho mais tarde, hoje tá de folga. Conta aí pra gente, pra você que tá no trabalho, um bom serviço. Pra você que tá em casa aí, de boa, tomando seu cafezinho, tomando seu chimarrão. Bom descanso, excelente final de semana pra todo mundo. Gazeta Play, até o meio-dia. É bom dia com música, informação e prêmios.
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1: What's up? 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

delicioso. Vamos estar sorteando a partir de agora, sabe o quê? Uma saborosa laminuta do baixinho, é! Aquela laminuta no capricho, aquela comidinha deliciosa lá do buffet do baixinho para você saborear por conta da Gazeta FM. Valendo então a laminuta do baixinho no 991836300. Você participa até às 11h20 da manhã, 11h30 sai o sorteio, beleza? Então, foi dada a largada, né? Tô esperando o seu bom dia, sua mensagem de texto ou de áudio. Conta aí pra gente como é que tá a tua manhã de sabadão, tá em casa, tá trabalhando. Já aproveita também pra programar sua música preferida, né, aqui na manhã da Gazeta e concorrer àquela laminuta espetacular da churrascaria do baixinho. 991836300. Depois do intervalo, tô de volta então com as primeiras participações da manhã.

0: 9h35, bom dia!
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5: Falando da série animada Rick e Morty, que acompanha as aventuras de Rick Sanchez, um cientista brilhante, excêntrico e completamente imprevisível, ao lado do seu neto Morty. Juntos, eles atravessam universos paralelos, realidades alternativas e situações cada vez mais absurdas. Resultado é uma mistura única de ficção científica, humor ácido e reflexões inesperadas sobre a existência. A série segue em alta e atualmente exibe os episódios da 9ª temporada, mantendo o mesmo espírito criativo que conquistou fãs no mundo inteiro. As temporadas anteriores estão disponíveis na Netflix e também na Max, enquanto os novos episódios chegam semanalmente na Max. É a série de animação Rick and Morty, mas só é recomendada para 16 anos ou mais. Rick and Morty, a dica do nosso Cine Drops aqui na Gazeta. Até mais!
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0: Menos é Mais, pra todo mundo cantar e ser feliz aqui na Gazeta FM. Popurri de sucessos, né, na versão aí do Menos é Mais. Página de Amigos, Ainda Inevitável e Flor. Bom dia, minha flor! E aí, você já tá participando do nosso WhatsApp premiado? Ainda não? Então vem comigo. Tá na hora de atualizar os pedidos do ouvinte.
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Voltando para as 10 da manhã, 13 graus de temperatura, tempo parcialmente nublado nesta manhã de sábado em Carazinho. E você participando com a gente, porque hoje está valendo uma deliciosa alá minuta do restaurante Churrascaria do Baixinho. É isso aí! Alá minuta do Baixinho, para você não precisar ir fazer almoço neste sabadão por conta da Gazeta. Para concorrer é muito fácil, é só você mandar sua mensagem de texto ou áudio compartilhando com a gente como é que tá aí a tua manhã de sábado. A gente quer saber se você tá em casa, tá no trabalho, que som você gostaria de ouvir também aqui no Gazeta Play. Bora interagir, 991836300. Bom dia, Gustavo, aqui é o Jefferson Oliveira, da Borghetti. Estamos aqui, eu e minha esposa, tomando um mate e curtindo a Gazeta. Se possível, gostaríamos de ouvir Mil Corações com Jean Giovanni. E também participar do sorteio, claro. Um ótimo e abençoado final de semana a todos nós. Grande abraço! Valeu, Jefferson! Grande abraço para vocês também aí, meus queridos. Obrigado pela companhia. Hora sagrada, né? Hora do mate na companhia da Gazeta FM. Aí que eu me refiro. Bom final de semana aí pro casal Jefferson e também a esposa, né? Curtindo a nossa programação e concorrendo à La Minuta do Baixinho. Bom dia, aqui é a Grace. Também quero concorrer e ouvir Champanhe com Menos é Mais. Um ótimo sabadão a todos. Tô aqui na Lida com meu marido na mecânica. Valeu, Grace. Bom serviço para vocês aí, então. Obrigado pela sintonia. Bom dia, aqui é a Sandra Rocha. Tô curtindo frio na limpeza aqui de casa. Um sabadão abençoado a todos. Também quero participar do sorteio. Valeu, Sandra. Boa faxina, então, aí, minha querida. Vamos se esquentar faxinando, né? Gostei dessa. Bom dia, aqui é a Emanuele. Estou trabalhando na companhia da Gazeta. Sempre ligadinha aí com vocês. Aqui na companhia. E também quero concorrer à La Minuta do Baixinho. Beleza, Emanuele. Obrigado também aí pela participação. Bom dia, um bom trabalho. 991836300. Tem muitas mensagens ainda, né? Pra gente atualizar. Mas agora tem música, tem sucesso chegando. Com o Grupo Festerê. E ao longo da manhã aí, a gente vai mandando alô pra todo mundo que tá participando de mais um WhatsApp premiado e hoje concorrendo à La Minuta do Baixinhos.

0: É o Gazeta Play, no piquezinho da tua manhã de sabadão em ritmo de fim de semana com The Wanted, Glad You Came.
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0: Muito bem, são 10 horas mais 12 minutos. Está na hora de dar aquele F5 para atualizar você com os destaques dos principais portais de notícias nesta manhã de sábado, hoje 27 de junho de 2026. Manhã de tempo parcialmente nublado em Carazinho, temperatura de 13 graus. A máxima para hoje que pode chegar na casa dos 19. E não se descarta também aí a possibilidade de alguma pancada de chuva já para hoje em Carazinho. Bora lá atualizar então os destaques com você. Avião da Força Aérea Brasileira pousa na Venezuela com médicos e cães farejadores para apoiar resgates após terremotos. Duplo terremoto de magnitudes 7,2 e 7,5 deixou quase 1.000 mortos e mais de 50 mil desaparecidos na Venezuela. Porto Alegre chega a 6 assassinatos em menos de 24 horas e polícia aciona protocolo contra homicídios. Agentes investigam aí se as mortes têm relação com disputa entre grupos ligados ao tráfico de drogas. Frio recua e temporais retornam ao Rio Grande do Sul no final de semana. Metade norte do estado deve enfrentar as chuvas intensas, com rajadas de vento fortes, descargas elétricas e até mesmo granizo. Polícia Federal conclui que Flávio Bolsonaro cometeu crime de calúnia contra Lula. Senador realizou postagem associando o presidente ao tráfico de drogas e à lavagem de dinheiro. Em negociações, Rio Grande do Sul deve ter voo direto entre Porto Alegre e Madrid, na Espanha. Venda de passagens pode começar ainda neste ano. Secretário Estadual do Turismo, Rafael Ayub, confirmou com exclusividade ao portal Zero Hora que o governo está em tratativas avançadas e que espera desfecho positivo aí nas próximas semanas, com voo direto, então, entre Porto Alegre e Madrid, Espanha. E ainda, Estados Unidos e Irã trocam ataques após ação contra navio em Hormuz. Ações militares ocorrem em meio a esforços diplomáticos para encerrar a guerra no Oriente Médio. F5, de volta a qualquer momento, sempre mantendo você bem atualizado com a informação.
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0: Muito bailão, muito sertanejo pra embalar a sua manhã de sabadão aqui na Gazeta FM com Candeeiro pra mudar minha vida. WhatsApp premiado. Depois do Grupo Candeeiro cantando Zezé de Camargo e Luciano, tá na hora de atualizar as mensagens do ouvinte no nosso WhatsApp premiado, 991836300. Hoje você participa e fica concorrendo a uma deliciosa laminuta do baixinho. É a laminuta do baixinho por conta da Gazeta FM aí pra você almoçar muito bem neste sabadão. 991836300. Pra concorrer, a gente quer saber como é que tá aí a tua manhã de sábado. Tá em casa? Tá no trabalho? Conta aí! Bom dia, Gustavo! Sou a Maria Elizabeth, quero participar do programa e do brinde do baixinho. Bom dia, aqui é a Terezinha, também quero concorrer. Aqui do bairro Sassi, valeu, Tere! O José Lima também tá na sintonia, valeu, José! O Jax também tá participando com a gente, abraço, Jax! Abraço lá para Marli Gonçalves! Bairro Planalto, valeu Marli, obrigado pela audiência, obrigado pela participação, bom final de semana. Bom dia, aqui é a Lorena, do bairro Glória, também quero participar do sorteio. Valeu Lorena, obrigado também aí pela companhia. Bom dia, aqui é a Mari, quero concorrer e ouvir uma do Zeca Pagodinho hoje. Grande abraço e bom fim de. Igualmente Mari, obrigado pela companhia aí querida. Bom dia, quero concorrer ao sorteio, desejar a todos um ótimo final de semana. Aqui é a Silvana Cunha. Valeu, Silvana. Obrigado também aí pela participação no nosso WhatsApp premiado hoje, valendo, né? A laminuta do baixinho. Tem algumas mensagens de voz pra gente reproduzir por aqui, então vamos lá. Alô, bom dia!
1: Oi, sou Pedro, moro aqui no Arantal. Quero participar do sorteio da rádio.
0: Esse aqui tá meio complicado o áudio. Manda de novo aí, meu querido. Vamos tentar outro. Vamos nessa.
2: Fátima da Costa Martins, mora na Vila Rica. Quero concorrer a laminuta do baixinho.

Bom dia, quero participar e ouvir Nos Bailão com Corpo e Alma. Meu nome é Letícia e quero participar do sorteio do baixinho. Legal, Letícia, obrigado também aí pela audiência, pela participação. Boa sorte para todo mundo que está concorrendo à Laminuta do Baixinho no WhatsApp premiado da Gazeta.

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0: Tá na Gazeta FM 92.9, essa é nossa, essa é de Carazinho, 23 minutos aí faltando para as 11 da manhã, fechando aí mais uma sequência do ouvinte com uma novinha e uma velhinha da Gazeta. A novinha foi do Corpo e Alma nos Bailão e a velhinha foi da banda LS Jack Carla. E assim a gente vai, né, embalando aí a sua manhã de sábado com os lançamentos, com os clássicos, aquelas confirmadas que não podem faltar aqui na programação da 92.9. E você, já pediu a sua? 991836300. Participe e concorra a uma Laminuta do Baixinho, é isso mesmo. Hoje valendo uma saborosa Laminuta no Capricho, daquele buffet top lá do Baixinho. 991836300.
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0: Antes do intervalo comercial, vamos trazer alguns destaques aqui da Copa do Mundo 2026. Messi começará no banco contra a Jordânia, confirma técnico Scaloni. Técnico da Argentina anuncia que o craque será poupado na última rodada do Grupo J da Copa do Mundo, após brilhar, né, nas partidas anteriores. Técnico pezolano do Inter ganha força na seleção uruguaia após queda de Bielsa na Copa. Pois é, o Uruguai, né, que caiu fora da Copa do Mundo na noite de ontem, perdeu para a Espanha por 1 a 0. E o técnico do Inter desponta aí como um dos favoritos para substituir o argentino, enquanto a direção colorada reforça confiança em sua permanência. Jogos de hoje pela Copa do Mundo 2026. Às 18 horas tem Panamá e Inglaterra. Jogos simultâneos. Às 18 horas também tem Croácia e Gana. Às 8h30 da noite, República do Congo e Uzbequistão, Colômbia e Portugal. E às 11 da noite, Argélia e Áustria, Jordânia e Argentina. Próxima segunda-feira tem o nosso Brasilzão, né? Abrindo aí a segunda fase, Brasil e Japão, às 14h. 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Vamos estar todo mundo lá, segunda-feira, torcendo pelo nosso Brasil!

0: Gazeta, 20 faltando para as 11, 15 graus.
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4: No ar, o Cine Drops, hoje trazendo um clássico absoluto do cinema. Filme lá de 1976, Taxi Driver, que acompanha Travis Bickle, um ex-combatente da Guerra do Vietnã, que trabalha como taxista durante as madrugadas em Nova York. Enquanto circula pelas ruas da cidade, ele presencia violência, corrupção e decadência. Aos poucos, o seu isolamento e sua instabilidade emocional transformam a sua visão de mundo, levando a uma perigosa obsessão por fazer justiça com as próprias mãos. Dirigido pelo Martin Scorsese e estrelado pelo Robert De Niro, em uma atuação histórica, o filme é considerado um dos maiores estudos de personagem já realizados no cinema. Taxi Driver, disponível em plataformas de streaming e também para locação digital. É a dica do nosso Cine Drops. Até mais!
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0: da Gazeta FM, fechando aí a mais uma hora de Gazeta Play, né, aqui na manhã da 92, com o sucesso do Rainha Musical, Fígado de Aço. Ainda ouvimos Fernando e Sorocaba com Delegada, a pedidos do ouvinte através do nosso WhatsApp premiado 991836300. Hoje com sorteio de uma deliciosa laminuta por conta da Gazeta e a churrascaria do Baixinho. Segue participando, já já vou estar mandando os últimos abraços aqui, né? Os últimos recadinhos do ouvinte para realizar o sorteio às 11h30, beleza? 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

0: Muito bem, 11 horas mais 8 minutos. Está na hora de dar aquela atualizada nos destaques dos principais portais de notícias nesta manhã de sábado, 27 de junho. Avião da Força Aérea Brasileira pousa na Venezuela com médicos e cães farejadores para apoiar resgates após terremotos. Resgates entram em fase crítica após terremotos na Venezuela. O país vive aí desespero em meio à busca por sobreviventes e escassez de socorristas. Rio Grande do Sul deve ter voo direto entre Porto Alegre e Madrid, na Espanha. E a venda de passagens pode começar ainda neste ano. Polícia Federal conclui que Flávio Bolsonaro cometeu crime de calúnia contra presidente Lula. Senador realizou postagem associando o presidente ao tráfico de drogas e à lavagem de dinheiro. Frio recua e temporais retornam ao Rio Grande do Sul. Metade norte deve enfrentar chuvas intensas com rajadas de vento fortes. E ainda é destaque no nosso F5. Estados Unidos e Irã trocam ataques após ação contra navio em Hormuz. Ações militares ocorrem em meio a esforços diplomáticos para encerrar a guerra no Oriente Médio. 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

0: Vitor Clay e o seu sol iluminando esta manhã de tempo parcialmente nublado em Carazinho. 11h22, temperatura na casa dos 16 graus, máxima para hoje que pode chegar nos 20. E segundo a previsão, não está descartado aí uma pancada de chuva ou outra, né, durante a tarde e também a noite. Mas não chega a dar nenhum milímetro. Para amanhã, sim. Domingão deve ser de tempo nublado, chuvoso. É hora de atualizar. E cadê o WhatsApp premiado, gente? Cadê?
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0: Bora lá atualizar, então, as últimas participações do ouvinte aqui no 991836300, porque já já sai o sorteio de uma a laminuta da churrascaria do Baixinho. É, hoje você vai almoçar muito bem com aquela laminuta deliciosa por conta da Gazeta no Baixinho. Bom dia, estamos aqui na Ouro Preto, na sintonia, eu e meu esposo. Também quero concorrer à laminuta, aqui é a Rose Maria, bairro Ouro Preto. Valeu, Rose, abração aí pra vocês, tudo de bom. A Cíntia também tá ligadinha com a Gazeta, tá no trabalho. E não dá pra passar fome trabalhando, né? Quero muito ganhar essa marmita pra alegar o meu dia e matar a fome no almoço. Tô torcendo por aqui, abraços. Isso aí, Cíntia. Vamos que vamos, abração aí pra você, bom trabalho e boa sorte também no sorteio. A Neuza também tá na sintonia, valeu Neuza, obrigado aí pela audiência, obrigado pela participação. O Cláudio do Centro, alô Cláudio, obrigado aí pela audiência, obrigado pela sintonia. A Lari também tá participando com a gente, quer ouvir Sem Medo de Ser Feliz com Zezé de Camargo e Luciano. Valeu aí Lari, obrigado pela audiência, obrigado pela participação. A Cat César também tá curtindo a Gazeta para concorrer à Laminuta do Baixinho, valeu Cat. Quem mais tá chegando por aqui? Tem muitas mensagens. Bom dia, Gustavo. Aqui gostaria de ouvir uma Ana Castela. Deixa eu ver quem tá participando. Também é outra Tati aqui, ó. A Tati que é ouvir Ana Castela, desejando a todos um abençoado sábado e também um alô lá pras gurias da Benoit, trabalhando e sintonizadas na melhor da cidade. Pô, valeu, gente. Obrigado pelo carinho, obrigado aí pela participação, Tati. Boas vendas, bom serviço aí pra toda a equipe da Benoit, também trabalhando de rádio ligado aqui na Gazeta. A Sônia Maria Cardoso, do bairro Oriental, também tá participando com a gente. Tá em casa hoje, né, de folga, mas que beleza, Sônia. Bom descanso pra você, boa folguinha por aí. Bom dia, Gustavo. Aqui é o Michel, do bairro Oriental. Também quero participar do sorteio e ouvir Gustavo Lima. Tô aqui tomando aquele chima e quero desejar a todos um excelente final de semana. Valeu, Michel. Aquele abraço aí, meu querido. Obrigado pela audiência, obrigado pela participação. Gente, não vai dar tempo de ler todas as mensagens ao vivo, mas você que mandou a sua, o seu número cai automaticamente, né, aqui no nosso aplicativo de sorteios e você está concorrendo ao prêmio de hoje, uma laminuta do restaurante Churrascaria do Baixinho. O resultado sai daqui a pouquinho, 11h30 da manhã, aqui no nosso Gazeta Play. É bom dia com música!

Contudo, sabadou com muito sucesso na Gazeta FM. Curtindo e cantando com Zezé de Camargo e Luciano, Sem Medo de Ser Feliz, e ainda ouvimos o projeto Cê Tá Doido. Mais dois pedidos entregues para nossa audiência que está participando aqui no WhatsApp 991836300. E por falar em WhatsApp, saiu o resultado da Laminuta do Baixinho. Final de telefone sorteado, se liga aí. 0328, final de telefone 0328. Quem tá levando uma deliciosa laminuta no capricho da churrascaria do Baixinho foi o nosso ouvinte Michel, do bairro Oriental. Alô, Michel! Parabéns! Não vai precisar fazer almoço hoje, hein, brother? Garantiu aquela a laminuta top lá do Baixinho por conta da Gazeta, beleza? Parabéns então para o Michel do bairro Oriental. Michel, final de telefone 0328. A gente já está fazendo contato com ele por aqui. E você, continue ligado, continue participando, porque já já a gente vai estar liberando mais um super prêmio para você. Então, fica ligado aí, 991836300. Pode ser você o contemplado no próximo WhatsApp premiado aqui da Gazeta FM. Depois do intervalo, a gente volta com as últimas do Gazeta Play, porque meio-dia tem velharia.

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Muito bem, tá na Gazeta FM 92.9, 19 minutos aí faltando para o meio-dia, 17 graus de temperatura nessa reta final de manhã de sábado, 27 de junho, e você sintonizado, conectado com a Gazeta, curtindo Beyoncé Halo. E agora tá chegando por aqui o quadro Alô Gerente Gazeta, se liga aí!

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0: Valeu, até mais.

0: Gazeta. 13 faltando pro meio-dia.
1: Esse é o

É o sabadão da Gazeta FM, embalando seu dia com muita música boa. Ivete Sangalo, Não Me Conte Seus Problemas. Fechando mais uma manhã de Gazeta Play aqui pela 92.9. Agradecendo a sua audiência, né, e participação desde as 9 da manhã. Só reforçando que quem se deu bem na laminuta da churrascaria do Baixinho foi o Michel, de final de telefone 0328. Michel do bairro Oriental foi o sorteado e vai almoçar, né, muito bem, com aquela comida deliciosa lá do Baixinho. Parabéns, Michel, então, que faturou a laminuta desta manhã de sábado. Você que não se deu bem, não fica triste, hein? Continue ligado, continue participando, porque já já tem mais WhatsApp premiado chegando no sabadão aqui da Gazeta. 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Eu sou o Gustavo e tô de volta às 14h, logo após o nosso Velharia, né? Velharia que tá chegando aí do meio-dia às 14h, o arquivo musical da Gazeta FM, para você curtir o melhor do flashback. E após o Velharia, então, 14h, tô de volta com o Mistura Fina, tá certo? 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Valeu, gente! Bom almoço para todo mundo! Vem aí as velhinhas da Gazeta! Bom almoço, até mais!

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4: Cine Drops no ar com dica direto das telonas. É o filme Dia D, que marca o retorno de Steven Spielberg ao universo da ficção científica. Mas esqueça, invasões alienígenas cheias de explosões. Aqui o foco tá no mistério, nas conspirações e nas consequências de uma descoberta capaz de mudar a história da humanidade. Trama acompanha um especialista em cibersegurança e uma meteorologista que tentam revelar segredos militares escondidos há décadas. Tudo começa quando um evento inexplicável acontece durante uma transmissão ao vivo, desencadeando uma crise global. Com suspense, mistério e o toque clássico de Spielberg, o filme já é um dos grandes sucessos do cinema em 2026. É o filme Dia D, disponível em cartaz nos cinemas. Mais uma dica do Cine Drops. Até a próxima.
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1: Chegando mais uma curiosidade, e quando o assunto é Copa do Mundo, ninguém supera o Pelé. O rei do futebol é o único jogador da história a conquistar 3 títulos mundiais como atleta, em 58, 62 e 70. Um recorde que permanece intacto e que ajuda a explicar por que Pelé é considerado um dos maiores nomes do esporte mundial.
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1: É mais uma curiosidade da Copa. E sabia que a primeira Copa do Mundo transmitida pela televisão foi a de 54, disputada lá na Suíça? Já no Brasil, a estreia das transmissões aconteceu na Copa de 58, quando os brasileiros puderam acompanhar, mesmo que de forma limitada, a campanha do primeiro título mundial da seleção.
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9: Boa tarde, Gustavo Ávila.
2: Muito boa tarde, Carazinho e região. Muito boa tarde, sabadão, 27 de junho. Agora tô de volta com o nosso Mistura Fina, para misturar as músicas que tu pede e gosta de ouvir aqui nas tardes da Gazeta FM. Tempo nublado em Carazinho. De vez ou outra uma garoa, né? Temperatura tá aí na casa dos 17 graus.
10: Então seja esse.
2: É o tempo mudando no fim de semana, gaúcho. Pra começar o Mistura Fina tem Henrique e Juliano. Já já vou estar liberando o WhatsApp premiado, hein? Fica ligado aí pra concorrer aquele prêmio aqui da Gazeta.

0: Esse é o som de Skank com Amores Imperfeitos na Gazeta FM. Fechando aí mais uma sequência de Mistura Fina. Misturando de tudo um pouco aqui, né, na tarde da Gazeta. Tem o pop rock, tem o sertanejo, o pagode, o bailão. Vem se misturar com a gente e ainda concorrer àquele prêmio. What's up, premiado? E nesta semana especial de São João, o WhatsApp premiado de hoje tá no clima, hein? Para fechar essa semaninha especial, vou estar liberando um kit Gazeta São João. Olha só que delícia, hein? Tem rapadurinha, tem pacote de pipoca e tem aquela paçoquinha que também não pode faltar aí, né? Nas comidinhas típicas de festa junina. É um kit especial da Gazeta, kit especial de São João, para você participar com a gente no 991836300. Tem pipoquinha, paçoquinha e aquela rapadura também para você se deliciar aí no teu sabadão, no teu final de semana, em clima de São João com a Gazeta. Tá afim de concorrer? Manda aí a sua mensagem, 991836300. Vamos interagir. Quero saber como é que tá a tua tarde de sábado. Tá em casa, de boa, tá de folga hoje? Ou assim como a galera da Gazeta, já tá aí no serviço, já tá no trampo? Conta pra mim, pede um som, nome completo e bora concorrer então ao Kit Gazeta São João com rapadura, pacotinho de pipoca e paçoquinha. 991836300. Bora, só!
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2: Senhora, sim.

0: 7 minutos faltando para as 3 da tarde, chove em Carazinho, temperatura aí na casa dos 16 graus e a previsão é essa, gente. Chuva fraca no momento, né? Sabadão deve permanecer assim com o tempo nublado, pancadas de chuva. Para amanhã, domingo também. É mudança no tempo, segundo a previsão aí, final de semana de instabilidade no estado. Bora lá conversar com a galera no WhatsApp premiado 991836300. Pessoal já participando e concorrendo ao Kit Gazeta São João, né? Rapadurinha, pacote de pipoca, paçoquinha, comidinhas típicas aí de festa junina no clima, né, do dia de São João, que foi na última quarta-feira, dia 24 de junho. Salve, Gustavo, aqui é o Diego. Hoje tô de folga e gostaria de ouvir um Australian Crow aí na Gazeta. Quero concorrer também ao kit de vocês. Valeu, abraço, bom trabalho. Valeu, Diegão. Boa folga, bom descanso pra ti então aí, mano. Obrigado pela companhia. Boa sorte também no sorteio. Amanda, pelo contrário, né? Amanda tá no trabalho. Já que se o Diego tá de folga, Amanda tá trabalhando de rádio ligado aqui na Gazeta FM e quer ouvir um Menos é Mais com champanhe também aí pra concorrer ao kit de São João da Gazeta. Valeu, Amanda. Obrigado pela sintonia. Bom serviço aí pra você. Ânimo, né? Pra encarar essa tarde de tempo nublado, com chuva, mas sintoniza aqui na Gazeta FM que não tem tempo ruim e a gente vai animando, embalando aí a sua tarde com muita música e prêmios. Olá, sou a Gabriele, estou arrumando o quarto na companhia de vocês. Toca aí Armandinho e me coloca também no sorteio do kit, valeu! Valeu, Gabi, obrigado por compartilhar aí o teu momento com a gente, tá dando aquela geral lá no quarto, né, arrumando a cama, arrumando o guarda-roupa. Afinal de contas, o final de semana também é pra isso, né? Pra dar aquela geral. Valeu, Gabi. Beijo aí, querida. Obrigado pela sintonia e boa sorte também no sorteio. E pra fechar mais uma sequência do ouvinte, boa tarde, quero participar do prêmio, do kit. Aqui é o Jaime Camargo, aqui da Unimed. Se possível, roda pra nós Encontros Imperfeitos. Valeu, Jaime. Galera da Unimed que também tá aí, né? Na lida e na companhia da Gazeta FM. Bom serviço!
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0: WhatsApp! 4 para as 3, segue o som com ele, o poeta Armandinho. Uma boa tarde de sabadão para você, aqui na 92.9. Gazeta, essa é

0: É a nova do Vitor Clay tocando na Gazeta. Vitor Clay e a participação da cantora Joyce Alane. Abalo psicológico. 13:07 é hora da informação.
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0: Bora lá então dar aquele F5 para deixar você muito bem atualizado com os destaques dos principais portais de notícias. Instabilidade. Frio recua e temporais retornam ao Rio Grande do Sul no fim de semana. Metade norte do estado deve enfrentar as chuvas intensas com rajadas de vento fortes, descargas elétricas e até previsão de granizo. Polícia Federal conclui que Flávio Bolsonaro cometeu crime de calúnia contra presidente Lula. O senador Flávio Bolsonaro realizou postagem associando o presidente Lula ao tráfico de drogas e à lavagem de dinheiro. Rio Grande do Sul deve ter voo direto entre Porto Alegre e Madrid, na Espanha. Venda de passagens já pode começar ainda neste ano. Alex Escobar, apresentador da Globo, se despede da cobertura da Copa e agradece a equipe após problema de saúde. Após passar mal, né, durante uma transmissão, o apresentador Alex Escobar deixou a cobertura do Mundial. Acidente com caminhonete mata homem e deixa 4 feridos em Dom Pedrito. Foi na madrugada deste sábado. O capotamento aconteceu no quilômetro 270 da BR-293, quando o veículo saiu da pista ao tentar acessar uma fazenda. Centenas de desabrigados iniciam uma nova vida após terremotos na Venezuela. Bebê recém-nascido é resgatado dos escombros dos terremotos na Venezuela. Mãe da criança também foi salva. E Brasil envia terceiro avião com ajuda humanitária à Venezuela. A aeronave decolou da base aérea do Galeão, no Rio de Janeiro, com kits e hospital de campanha. 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
0: 13:09.

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É o Mistura Fina, em ritmo de festa, em ritmo de fim de semana, na Gazeta FM com Daniel. Pode passar o rodo. 13h31, e por falar em festa, tá rolando o kit Festa Junina aqui da Gazeta FM. Kit Gazeta São João com rapadurinha, pacote de pipoca, paçoquinha, comidinhas típicas aí de festa junina, para você participar com a gente no 991836300. Já vou estar atualizando aí mais algumas mensagens da galera. Compartilha com a gente como é que tá aí a tua tarde de sábado, se você tá em casa, tá no trabalho, o que você tá fazendo aí nesta tarde nublada e chuvosa de sabadão. E já aproveita também para pedir um som, né, aqui na Gazeta FM.

0: Comando da pista, DJ DJ e Milhouse, tocando aí o melhor do flashback anos 70, 80 e 90. 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
0: Vamos lá então, interagir com a galera que está participando do Kit Gazeta São João. Olá, seguimos aqui fazendo mudança na companhia da 92.9. Valeu aqui a Cat. Oi, Cat. Obrigado aí pela audiência, obrigado pela participação. Boa sorte para você também no sorteio do Kit Festa Junina Gazeta. Boa tarde, sou Yara. Também quero participar dos brindes e pedir Lua Santana 2050. Valeu, Yara. Obrigado aí pela companhia. Ótima tarde. A Maria Cleide também está participando por aqui para ouvir Isadora Pompeu com Bênçãos que não tem fim. Né, Maria? Obrigado também aí pela participação. Meu nome é Thiago, quero concorrer ao sorteio do kit junino e ouvir uma do Michael Jackson. Beleza, Thiagão? Vamos curtir aí o Rei do Pop então na sequência a pedidos aqui do ouvinte. Boa tarde, sou a Tati, quero participar dos sorteios e ouvir Ana Castela com Péricles. Valeu, Tati. Obrigado pela audiência, obrigado pela sugestão. Quero mandar abraço pro meu filho Theo e ouvir Direitos Iguais com Simone Mendes. Aqui é a Marisa, quero participar do sorteio. Claro, Marisa, já tá participando, concorrendo. Boa sorte para você também aí pro filhão Theo. Depois do intervalo, tô de volta com mais Mistura Fina.

0: 13:34.
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0: É mais uma curiosidade da Copa. E sabia que a primeira Copa do Mundo transmitida pela televisão foi a de 54, disputada lá na Suíça. Já no Brasil, a estreia das transmissões aconteceu na Copa de 58, quando os brasileiros puderam acompanhar, mesmo que de forma limitada, a campanha do primeiro título mundial da seleção.
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0: 6 minutos faltando para as 4 da tarde. Fechou mais uma super sequência de sons aqui na tarde do Mistura Fina Gazeta com o som da banda Lagoon, Curva da Ladeira. Ainda teve Bruno Mars, teve Thiago Brava, Simone Mendes. E lá no início do bloco a gente ouviu Papas da Língua e Ed Sheeran. Mais uma misturinha de sucessos aí, toda programada pelo ouvinte através do WhatsApp premiado aqui da Gazeta FM. Hoje você participa e concorre ao Kit Gazeta São João, em clima de festa junina, valendo rapadurinha, pacote de pipoca, paçoquinha, comidas típicas aí de festa junina, pra gente, né, fechar essa semana especial. Última quarta-feira, dia 24, foi dia de São João e a Gazeta ainda tá no clima, então sorteando aí pra galera esse super kit São João pra você se deliciar aí no final de semana. Agora a gente vai conversar um pouquinho com o colega Alessandro Tavares, repórter Gazeta, né, o plantonista aí do fim de semana aqui do jornalismo da Gazeta. Alessandro acompanhando tudo o que acontece em Carazinho e região. O Alessandro vai trazer aí informações de uma ação que está rolando lá no bairro Cantares e também de um grupo de venezuelanos em Carazinho que está arrecadando alimentos e medicamentos destinados aí aos afetados, né, pelos terremotos na Venezuela. Boa tarde, Alessandro, tudo bem?
1: Boa tarde, Gustavo. Boa tarde para quem se liga com a gente aqui na programação da Gazeta. Falamos aqui do pavilhão comunitário do bairro Cantares, onde acontece nesta tarde uma tarde de cultura aqui para o bairro. É o Cultura nos Bairros. É uma ação que é desenvolvida pelo Departamento Municipal de Cultura e que durante este sábado está trazendo atividades aqui para o bairro Cantares Planalto. A verdade é que essa ação do departamento acontece a cada 3 meses, né? E hoje acontecendo aqui no bairro. São várias atividades, oficinas de leitura, contação de história, poesias, né? E também cinema. Está acontecendo 2 sessões, vão ser apresentadas de forma gratuita para a comunidade. Aí tem pipoca, tem o clima de São João, né? Uma atividade bem bacana com o Departamento Municipal de Cultura. Lá nas nossas redes sociais você confere uma entrevista com a diretora do Departamento de Cultura e com a secretária de Educação e Cultura do município de Carazinho, que falam a respeito dessas atividades que vão hoje até por volta das 6, 7 horas da noite aqui junto ao bairro Cantares. Lembrando que a última sessão de cinema será a partir das 6 horas da tarde e que vai contar um pouco mais sobre a história da Gari Mara Macedo, né, que foi morta atropelada aqui em Carazinho. Teve um filme feito por roteiristas locais, inclusive, contando a história dela, e esse filme vai ser exibido agora no final da tarde aqui no bairro Cantares Planalto também. E outra ação que está acontecendo hoje aqui na cidade, Gustavo, e o pessoal também pode conferir imagens e mais detalhes sobre o que eu estou falando lá nas nossas redes sociais, que é uma ação de grupo de venezuelanos aqui na cidade de Carazinho. Nós temos aí uma estimativa que a cidade tenha cerca de 500 venezuelanos, e todos sabem que a Venezuela foi severamente afetada por

0: por dois terremotos na Venezuela durante essa semana. Há aí quase 1.000 pessoas já confirmadas mortas, né? E infelizmente muitas pessoas desabrigadas. E a comunidade venezuelana está mobilizada para ajudar essas pessoas com alimentos não perecíveis, produtos de limpeza e também principalmente medicamentos e itens de higiene pessoal. O pessoal está fazendo uma arrecadação que se concentra aqui na rua Almirante Tamandaré 199, que é uma casa de uma venezuelana, e o pessoal está recebendo hoje, durante todo o dia, esses materiais que vão ser amanhã destinados a Canoas. Ocorre que no estado do Rio Grande do Sul nós temos vários grupos de venezuelanos em diferentes cidades que estão também mobilizados, e o pessoal então em cada cidade, aquele estado que tem grupos de venezuelanos, vai levar essas doações amanhã para Canoas, para que de Canoas elas partam para Chapecó, em Santa Catarina, de onde vai ser então levado possivelmente de avião para a Venezuela, então, esses donativos aqui do Brasil para aquele país. A matéria completa também sobre esse assunto lá nas nossas redes sociais. Eu volto em seguida com mais atualizações. É isso, Gustavo. Um abraço e até.
1: Abraço, Alessandro Tavares. Obrigado pelas informações aqui no nosso Mistura Fina de Sabadão. Alessandro Tavares acompanhando os fatos que acontecem em Carazinho e região e reportando para você aqui na 92 e também lá nas redes sociais, arroba Portal Gazeta RS. Baixe o aplicativo Portal Gazeta no seu smartphone. Quatro horas, boa tarde, bom sabadão!

0: Sucesso de Israel e Rodolfo, Toplay no sabadão aqui da Gazeta FM, curtindo e cantando com as confirmadas do Mistura Fina. 4:16, tempo parcialmente nublado em Carazinho, com pancadas de chuva, a temperatura tá aí na casa dos 17 graus, é isso aí. Mudança, né, no tempo aí, virada no tempo no final de semana do Rio Grande do Sul. Para hoje, previsão é de tempo nublado, com pancadas de chuva também pela parte da noite, cerca de 1 milímetro. Para amanhã, domingão, aí um volume bem mais expressivo. Chuva forte e trovoada de manhã à tarde e à noite. Previsão para o domingo em Carazinho, mínima de 15, máxima de 18 graus. Com a Climatempo aqui projetando 43 milímetros de chuva para amanhã em Carazinho. Mistura Fina, até às 5:30, misturando música, informação e prêmios no seu rádio.
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0: Antes do intervalo comercial, destaques da Copa do Mundo. Messi começará no banco contra a Jordânia no jogo de hoje. Técnico da Argentina, Scaloni, anunciou que o craque será poupado na última rodada do Grupo J da Copa do Mundo, após brilhar, né, nas partidas anteriores. Técnico Pezzolano, técnico do Inter, ganha força na seleção uruguaia após queda de Bielsa na Copa. Técnico colorado desponta aí como um dos favoritos para substituir o argentino, enquanto a direção colorada reforça confiança em sua permanência no Inter. Técnico Bielsa, né, do Uruguai, que caiu após a desclassificação da Copa no dia de ontem. O Uruguai perdeu por 1-0 para a Espanha. Seleção brasileira treina com elenco completo antes de viajar para enfrentar o Japão. A imprensa teve acesso apenas aos primeiros 15 minutos da atividade. Jogos de hoje, deste sábado, pela Copa do Mundo 2026. Hoje temos mais uma vez jogos simultâneos. Às 18 horas, Panamá, Inglaterra e Croácia e Gana. Às 20:30, República Democrática do Congo e Uzbequistão. Às 20:30 também, bola rola entre Colômbia e Portugal. E às 11 da noite, Argélia e Áustria e Jordânia e Argentina. Próxima segunda-feira tem o nosso Brasil. Às 2 da tarde, Brasil e Japão na segunda rodada da Copa do Mundo. 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
2: Oi, estamos tomando, rapaz, estamos tomando um uísque com analgésico aqui.
3: Analgésico?
2: É que é?
3: Energético.
2: Estamos tomando um uísque aqui, já estamos no meio do litro já. 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
8: No ar, o Cine Drops, trazendo uma das histórias de amor mais diferentes do cinema. É o filme Brilho Eterno de uma Mente Sem Lembranças. Joel e Clementine decidem apagar um ao outro da memória depois de um término doloroso. Mas durante o procedimento, Joel percebe que ainda ama Clementine e tenta salvar suas lembranças antes que elas desapareçam para sempre. Misturando romance, drama e ficção científica, o filme faz uma reflexão emocionante sobre amor, perdas e tudo aquilo que nos torna quem somos. Com atuações marcantes de Jim Carrey e Kate Winslet, essa é uma obra que continua conquistando novas gerações mais de 20 anos depois de seu lançamento. Brilho Eterno de uma Mente Sem Lembranças, disponível nas plataformas de streaming. É a dica do nosso Cine Drops. Até mais!
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0: 4h23, está na hora de desbloquear sua memória com o Momento Velharia deste sabadão 27 de junho. E na última terça-feira, dia 23, fazem 28 anos sem Leandro, da dupla Leandro e Leonardo. Uma perda, né, que parou o Brasil lá no dia 23 de junho de 1998, quando Leandro perdeu a batalha contra um câncer. Fica aqui a nossa homenagem, então, né, a esse eterno cantor que marcou época no sertanejo brasileiro. Com essa versão aqui de uma música da Cássia Eller, que se tornou um dos momentos mais marcantes e emocionantes da carreira do cantor.
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0: Lindo demais! Tá aí o nosso eterno Leandro, da dupla Leandro e Leonardo, cantando o clássico de Zélia Duncan, Catedral.
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0: 28 anos sem Leandro, que nos deixou em um 23 de junho de 1998, mas permanece vivo, né, na história e no coração dos brasileiros. 4h29.
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0: Bora lá conversar com a galera para atualizar, né? Aí mais algumas participações. Todo mundo que está participando hoje está concorrendo ao kit São João Gazeta com rapadurinha, pacote de pipoca, paçoquinha, comidinhas típicas aí de festa junina para a gente brindar São João aqui na Gazeta. Olá, Gustavo, tudo certo? Quero concorrer ao prêmio e ouvir a música Amor dos Outros com Henrique Juliano. Aqui é o Adrian Pedroso. Fala aí, Adrian. Tudo certo, meu querido? Obrigado pela audiência, obrigado pela participação. Boa sorte aí no sorteio. A Estela também está na sintonia para concorrer ao kit. Valeu, Estela. Boa tarde, Gustavo. Tudo bem? Me chamo Bruna Pinheiro. Estou na escuta da melhor rádio, é Gazeta. E quero participar do sorteio da sexta. Valeu, Bruna. Obrigado também pelo carinho, pela sintonia. Tudo de bom. Quem mais chegando por aqui? Deixa eu ver. Olá, Gustavo, quero participar do sorteio. Aqui é a Suzana da Silva. Valeu, Suzana. Abraço. Abraço também para Neila. Curtindo o som da 92.9, gostaria de concorrer ao kit. Sempre na companhia de vocês. E se der, toca aí pro meu filho ouvir Simone Mendes. Claro, Neila. Obrigado pela companhia aí de vocês. Aquele abraço para toda a família, em especial pro filhote, né, que também tá aí curtindo o nosso Mistura Fina. Alô, Matheus. O Eduardo da Luz também está participando por aqui. Valeu, Eduardo. Tá a fim de curtir o sucesso Eu Te Esperarei com a cantora Tawane. Valeu, Eduardo. Obrigado também pela companhia aí, queridão. Tamo junto. Quem mais? Boa tarde, Gustavo. Tarde de estudos por aqui e ligadinha na Gazeta. Quero participar do sorteio do kit de São João aí de vocês. Beijo da Fran e do Bento. Valeu, meus queridos. Obrigado. Mandou fotinho aqui a Fran, ó. Tá lá tomando aquele chimarrãozinho na companhia, né, do filhote Bento. E, claro, ouvindo a Gazeta FM para tentar faturar aí o nosso kit de São João. 4h31, 17 graus em Carazinho. Tempo parcialmente nublado.

0: 19 minutos faltando para 5 da tarde. Uma ótima tarde de sabadão para você que está sintonizado, conectado com a Gazeta FM, curtindo muito nosso Mistura Fina, né? Pelos 92.9 aí do seu radinho, também pelas plataformas, no site, no aplicativo, na Alexa. Fechando mais uma sequência de sons com Denis, Bruno Martini e Vitinho. Sou teu fã. E aí, qual o som que não pode faltar na playlist de fim de semana, Gazeta? Aproveita, pede a tua, porque já já sai resultado por aqui do nosso WhatsApp premiado, hoje com Kit São João Gazeta. Tem rapadura, tem pipoca, tem paçoquinha, para você aproveitar aí no clima, né, das festas juninas. Valendo, Kit São João da Gazeta, presente que tá rolando aqui no nosso WhatsApp premiado, 991836300. Agora tem informação.
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0: Bora lá atualizar com você mais um F5 aqui na Gazeta, atualizando os destaques dos principais portais de notícias. Brasil envia terceiro avião com ajuda humanitária à Venezuela. Centenas de desabrigados iniciam uma nova vida após terremotos na Venezuela. Bebê recém-nascido é resgatado dos escombros dos terremotos. Mãe da criança também foi salva. E ainda é destaque na tarde de hoje: Rio Grande do Sul deve ter voo direto entre Porto Alegre e Madrid, na Espanha. Venda de passagens pode começar ainda neste ano. Acidente com caminhonete mata homem e deixa 4 feridos em Dom Pedrito. Capotamento aconteceu no quilômetro 270 da BR-293. E ainda, a seleção brasileira treina com elenco completo antes de viajar para enfrentar o Japão na segunda-feira. Frio recua e a instabilidade retorna ao estado. Domingão tem previsão de 43 milímetros de chuva em Carazinho. E fechando mais uma edição do F5. Jogo do Brasil na segunda-feira altera horário de funcionamento de bancos e órgãos públicos. Maior parte do comércio permanecerá aberto no horário do jogo. Mais detalhes dessa informação você pega ali no nosso portal Gazeta Notícias ou segue o perfil no Instagram, @portalgazetaRS, para ficar muito bem informado com as notícias de Carazinho e região.
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2: Essa é mais uma curiosidade da Copa. E sabia que a maior goleada da história das Copas aconteceu lá em 1982? Isso aí, a Hungria venceu El Salvador por incríveis 10 a 1. Foram 11 gols em uma única partida, um recorde que permanece até hoje e dificilmente será superado em um Mundial.
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A Gazeta FM 92.9, essa é nossa, essa é a rádio de Carazinho. 5 e 6, Tauane, eu te esperarei. Nas últimas do nosso Mistura Fina deste sabadão, 27 de junho. Sabadão de tempo nublado, com pancadas de chuva e muita umidade, né? 93% tá aí a umidade relativa do ar. 16 graus de temperatura, Mistura Fina que tem a força de Farmácias Associadas, Atitudes Educação, O Boticário e também para Beer Site. 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E olha só, gente, saiu o resultado aqui do nosso WhatsApp premiado. Quem tá levando kit São João da Gazeta? Rapadura, pacote de pipoca, paçoquinha, muitas comidinhas aí típicas de festa junina. É a nossa ouvinte, Amanda Klein dos Santos. Parabéns, Amanda! Aê, palmas! Amanda Klein dos Santos, então, foi a sortuda de hoje e tá levando aí um kit muito bacana. É o kit de São João da Rádio Gazeta FM, para você curtir, para você saborear aí, né, no clima das festas juninas. 5 e 7, eu sou o Gustavo, vou ficando por aqui, porque já já tem o colega Jonathan Cabral chegando para tocar aí as confirmadas do nosso Top Sertanejo. É o Esquenta do Teu Sabadão, já já com Jonathan Cabral, em mais uma edição do nosso Top Sertanejo, o melhor da música sertaneja, para você começar a tua noite de sábado aqui, ó, nela, na 92.9 Gazeta FM, a número 1 de Carazinho. Para fechar em clima de fim de semana, Black Eyed Peas, Don't Lie. Valeu, galera. Um ótimo fim de para todo mundo aí. Galera que tá no trânsito, né, aí pelas estradas da região, com esse tempinho, vai na boa.

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1: Oi, gente! Muito boa tarde, Carazinho! Boa tarde, região! Tá chegando mais um Top Sertanejo! Muito boa tarde para todos vocês que estão na audiência! Top Sertanejo em mais um sabadão, porque o Cabral tá ao vivo! Tô de volta para você! Alô, Carazinho! Alô, região! Você que vai se ligando nessa tardezinha da Gazeta FM 92.9! É muito bom ter você aqui comigo em mais um sabadão! 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Você participa do Top Sertanejo pelo 549-9183-6300. Estou esperando a sua participação. Você que ajuda o Cabral a fazer o Top Sertanejo aqui nos finais de tarde de sábado, hoje, dia 27 de junho de 2026. Temperatura agora marcando 16 graus em Carazinho, tempo nublado, chuvoso, úmido, mas aqui com muita música sertaneja para você curtir. Vamos com música então, já abrindo o nosso Top Sertanejo neste sabadão ao vivo aqui na Gazeta FM 92.9. Vem aí Murilo Ruf e Ana Castela no Top Sertanejo, carimba. Carimba que é top, top sertanejo, gente.
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2: Mais uma pra você curtir no Top Sertanejo. Muito boa tarde, Carazinho e região. Vem aí, Lubé, Alma Gêmea. Carimba que é Top Sertanejo.

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1: Carimba que é top, gente. Top Sertanejo na Gazeta FM 92.9. Muito boa tarde pra você. Mais uma Wesley Safadão igual a ela. Só uma.

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2: Agora 5h37. Boa tarde pra você. Esse é o Top Sertanejo.
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5: Boa tarde para você. Este é o Top Sertanejo nos embalos de nos embalos de sábado à tarde.
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5: Pra você curtir nesse finalzinho de tarde de sábado no Top Sertanejo. Maiara e Maraísa com a nossa eterna rainha da sofrência, Marília Mendonça. Quero você do jeito que quiser. Boa tarde pra você.

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3: Carimba, aqui é Top Sertanejo, Guilherme Santiago com Zezé de Camargo e Luciano. Pra não lembrar de mim.
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0: Tá aí, você ouviu no nosso programa João Bosco e Vinícius, Não Era Você, aqui no Top Sertanejo. Você também ouviu antes Guilherme Santiago, com a participação de Zezé de Camargo e Luciano, Pra Não Lembrar de Mim. E antes ainda você ouviu Maiara e Maraíza com a eterna Marília Mendonça, Quero Você do Jeito que Quiser. Agora são 5 horas mais 50 minutos, 10 para 6. Tá chegando a hora daqui a pouquinho, né? Vamos abrir os trabalhos aí o final de semana com o nosso decreto sertanejo na sequência. Temperatura agora marcando 16 graus, porque o Cabral tá ao vivo aqui nessa tarde de sábado nublada, né? Emburrada em Carazinho. Temperatura em 16 graus, a umidade do ar agora tá em 96%. Vem muita chuva por aí. Tempo agora, inclusive, um nevoeiro, né? Um nevoeiro aqui nos altos do bairro Boa Vista, muita umidade em Carazinho e toda a região. Já que eu tô falando na previsão do tempo, vamos lá então com a previsão do tempo para você ficar bem informado, bem informada aqui no nosso Top Sertanejo. Vamos lá então?
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0: Previsão do tempo para você, porque eu falo também aqui no Top Sertanejo. Parece que não, às vezes, mas tô falando aqui no nosso programa também. Hoje, sabadão, dia amanheceu hoje gelado em Carazinho, né? 8 graus, mas ao longo do dia foi subindo a temperatura porque tá vindo chuva por aí. Hoje a máxima em Carazinho bateu 19 graus, sol com muitas nuvens e pancadas de chuva ao longo dessa tarde. Inclusive, a noite de hoje vai ter pancadas de chuva também aqui em Carazinho, segundo a Climatempo. Amanhã, gente, vamos se preparar porque amanhã, domingo, dia 28... São Pedro vai abrir as comportas do céu, porque amanhã teremos a previsão, né? Previsão da Climatempo, 53 milímetros de chuva para amanhã, domingo, dia 28. Tempo severo com chuva forte e trovoada pela manhã, à tarde e à noite. Então amanhã mais de 50 milímetros de chuva, segundo a Climatempo. A mínima 15, a máxima 18, amanhã com muita chuva. Segunda-feira, dia 29, né? Segunda-feira, jogo do Brasil, dia 29. A mínima 10, a máxima 17 graus. Segunda-feira, vamos trabalhar meio turno, né? Para aproveitar o jogo do Brasil. Afinal de contas, a Copa do Mundo é só de 4 em 4 anos, né? A mínima 10, a máxima 17 graus na segunda-feira, dia 29. Sol com muitas nuvens durante o dia e períodos de céu nublado à noite com muitas nuvens na segunda-feira. Dia 30 de junho, terça-feira, último dia do mês, na terça, a mínima 10, a máxima 18, vem chuva também na terça-feira, com 15 milímetros aproximadamente, segundo a Climatempo. Quarta-feira, dia 1º de julho, mais chuva ainda, mínima 17, a máxima 18, para quarta-feira, iniciar o mês de julho com muita chuva, mais de 30 milímetros de chuva na quarta-feira, dia 1º. Dia 2, quinta-feira, mínima 7, a máxima 17, tem previsão com pancadas de chuva para a próxima quinta-feira, dia 2, cerca aí de 2 milímetros de chuva. Então amanhã, dia 28, teremos muita chuva em Carazinho e toda a região. Atenção você, a vizinha, o vizinho que está me ouvindo aí no Top Sertanejo, muita chuva amanhã, dia 28, mais de 50 milímetros de chuva. Aí segunda-feira vai dar uma secada, né? Vai dar uma estiada para a gente assistir o jogo do Brasil, a mínima 10, a máxima 17, tempo seco na segunda-feira, mas na terça e na quarta-feira volta a chuva em Carazinho e toda a nossa região. Tá bom? Previsão do tempo para você ficar bem informado, aqui no nosso programa no Top Sertanejo. Agora são 17 horas 55 minutos, 5 para 6 da tarde. Vamos ligeirinho aqui no 54991836300, mandar um abração para essa família querida, pro seu Gabriel Arcanjo. Alô, seu Biel, um abração para ti, ligado na Gazeta FM, um abração pro senhor, um abração também muito grande para tia Chica, que tá na audiência, para minha amiga, a tia Nica, lá preparando. Rapaz, tá lindo esse bolo, hein? Lindo e deve estar muito delicioso também, viu, Nica? Manda para mim um pedaço aí, estamos precisando de um doce aí para... Tem muita gente azeda aí nesse mundo, né? Não é fácil, né? Então vamos com um bolinho. Ai, ai, tá bom, Nica, um abração pra ti, obrigado pela audiência. Um abração também pra Lige, pro Thiago, tão na escuta lá na Vila Rica, um abração, baita programa, Jonathan, valeu, gente. Um abração também pra Júlia, que tá na audiência lá no bairro, Floresta, ouvindo o nosso programa, pediu Murilo Rufi, pediu Gustavo Mioto na sequência, vamos rodar pra Júlia também. Vamos de música aqui no Top Sertanejo. Vem aí, Gustavo Mioto, pra você curtir Anti-Amor, com a participação do Jorge e Matheus. E na sequência, Marcos e Belucci, pra você curtir aqui no Top Sertanejo.
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0: Prazerão.
1: Obrigado você, gente.
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2: Hora certa para você aqui no Top Sertanejo. Agora são 18 horas mais 2 minutos, 18 e 2. Muito boa noite para você.

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6: Este é o Top Sertanejo pra você. Muito boa noite, aqui é o Cabral. E não adianta, porque o Top Sertanejo é o número 1 do seu rádio.
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6: Parem as máquinas, porque eu declaro aberto mais um final de semana sertanejo aqui na Gazeta FM 92.9. Muito boa noite pra você.
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9: Aô, potência!
6: Um clássico sertanejo que vai lá pra essa família querida. Alô, Nica, toda a família aí no bairro Vila Rica. Jean e Giovanni, convite de casamento.

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1: Top Sertanejo pra você, muito boa noite, carazinho, região, Luan Santana com Luan Pereira, eu sou o

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1: Mais uma para você embalar nesse início de noite de sábado. Felipe Rodrigo, média boa. Eu acho que eu tô numa média boa, viu, no rádio, por enquanto.

0: se passa, você ouviu aí Felipe Rodrigo, média boa. Neste bloco você também ouviu João Bosco e Vinícius, Sorte é Ter Você. E você ouviu também Eu Sou Sentimento com Luan Santana e Luan Pereira. E atendendo ao pedido da nossa audiência lá no bairro Vila Rica, alô Nica, alô seu Gabriel, alô tia Chica, toda a família, alô Thiago, alô Ligi. Pediram Jean e Giovanni pra gente matar a saudade, um clássico sertanejo. A Nica mandou aqui, Jonathan, você acertou em cheio a música. Que coisa boa, hein? Valeu, Nica, um abração pra ti, todo mundo aí na Vila Rica. Quero mandar um abraço também aqui, ó, no 54991836300 pro nosso amigo Ricardo Zancanella. Alô, Ricardo, um abração pra ti. Mandou o WhatsApp aqui pra nós, ó. Boa noite, Jonathan. Grande abraço a todos, em especial aos ouvintes da Gazeta. Sempre com a Gazeta de carona, voltando para Não Me Toque. Aviso para todos da região, muita serração na estrada. Ótima noite a todos. Valeu, Ricardo. Um abração para ti, lá da L'Appetito Açaí Sorvetes de Não Me Toque. Alô, Não Me Toque. Obrigado pelo carinho, pela audiência. Valeu, Ricardo. Levando de carona a Gazeta FM 92.9 aí na ERS 142, carazinho, Não Me Toque. Então atenção, você que está nas estradas, nas rodovias estaduais, nosso ouvinte Ricardo mandou aí na ERS 142, carazinho, Não Me Toque, Não Me Toque, carazinho, muita serração. Então você que está dirigindo aí, ouvindo a Gazeta, muita atenção neste momento, muita serração, tá bom, gente? Vamos devagarinho, que devagar a gente chega longe, tá bom? Um abração pro Ricardo, valeu, obrigado pelo carinho, pela audiência. Vamos ver quem mais lá no nosso WhatsApp, vamos ver aqui. Boa noite, gostaria de pedir a música Tá Nervoso, Vai Pescar. Quem mandou aqui foi a minha amiga Juliana dos Santos, lá de Pinheiro Marcado. Valeu, Juliana, um abração, obrigado pela audiência. O interiorzão tudo na audiência também aqui do nosso programa do Top Sertanejo. Valeu, Juliana. Vamos deixar na ponta da agulha aí na sequência para você também o pedido da nossa audiência. Agora são 18h20, 6h20. Muito boa noite para você. Vamos fazer um giro rápido porque tem Copa do Mundo rolando, né? Tem a terceira e última rodada hoje, né, da Copa do Mundo. Neste momento estão jogando Panamá e Inglaterra. Segundo a minha informação aqui, está 0-0. Começou às 18 horas este jogo. Estão jogando também neste momento Croácia e Gana. Está 0-0. Ninguém é de ninguém também neste jogo. E hoje ainda tem Colômbia e Portugal às 8h30, pela terceira rodada. E também hoje às 8h30 tem Congo e Uzbequistão. Que jogão, hein? Congo e Uzbequistão. E também hoje ainda Jordânia e Argentina às 23h. E também hoje tem Argélia e Áustria às 23h também. Então tem muito jogo ainda pela Copa do Mundo 2026. Esses jogos que eu falei antes, né, começaram Croácia e Gana. Começaram às 18 e Panamá e Inglaterra também começaram às 18 horas. Está 0-0 esses dois jogos pela Copa do Mundo 2026. E o Brasil classificou, né? Brasil classificado, joga segunda-feira, dia 29. Tá chegando a hora, hein? Agora é vencer ou vencer, né? Brasil e Japão na próxima segunda-feira, às 14 horas, horário de Brasília. 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Agora 18 horas 23 minutos, 18h23, quero mandar um abração também para minha mamãe. Alô, Dona Lourdes, um abração para a senhora aí no bairro São Pedro, na audiência. Todos os nossos ouvintes aí do bairro São Pedro, bairro São João, bairro Boa Vista, bairro Sandre, na audiência, bairro Santo Antônio também, muita gente nos ouvindo. Vamos com mais música? Vem aí, alô, Júlia! Ana Castela com Gustavo Mioto. Carimba, que é top!
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2: Cê tá doido, Ícaro e Gilmar Voltável. Muito boa noite, carazinho, região. Aqui é o Top Sertanejo com o Jonathan Cabral.

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2: Muito boa noite pra você. Hora certa. Agora 18 horas mais 30 minutos, 6:30.

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5: Muito boa noite para você. Nós vamos agora para a parte final do Top Sertanejo em mais um sabadão. Sábado gelado, com chuva, úmido, com cerração. Mas aqui é muita música sertaneja para você até as 19 horas. 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
5: Carimba, que é Top Sertanejo, Israel e Rodolfo voltou com...

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1: Top Sertanejo, pra gente relembrar um grande sucesso na voz de Daniel. Adoro amar você. Boa noite, carazinho região.
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Daniel, adoro amar você, um clássico sertanejo aqui no nosso programa no Top Sertanejo. Você também ouviu Israel e Rodolfo, voltou com quem não voltava. Você também ouviu aqui dentro do Brasil, do Top Sertanejo, Ícaro e Gilmar, voltável. E também Ana Castela com Gustavo Mioto, Fronteira. Agora são 18 horas 40 minutos, 20 para 7 da noite. Reta final do Top Sertanejo, agradecendo ao carinho da sua audiência, a sua paciência, não só em Carazinho, mas em toda a região. Você que me ouviu no rádio, no aplicativo da Gazeta, na Alexa, no portal Gazeta, ou aí no seu carro, me levando de carona com a Gazeta FM 92.9, com o Top Sertanejo. Muito obrigado, Carazinho e região, por esse mundão de audiência em mais um sabadão. Vamos registrar mais participações aqui no nosso programa no 54991836300, 54991836300. Viu, Nica? A Nica lá da Vila Rica mandou a foto pra mim aqui de um bolo lindo, bolo de laranja. Viu, Nica? E a nossa ouvinte lá de Pinheiro Marcado, a Juliana, mandou foto aqui, ó, pra mim: cuca, grostoli e pastel. Rapaz, bateu a fome, hein? Um abração pra nossa ouvinte, pra Juliana, lá de Pinheiro Marcado. Rapaz, tá lindo, hein? Tá uma delícia, né? Cuca, grostoli, pastel. Valeu, Juliana. Obrigado pelo carinho, pela audiência. Nosso programa hoje tá culinário, né? Parece programa... Ai, é programa culinário da TV, né? Um abração, rapaz. Obrigado pelo carinho, pela audiência. Me deixando com fome aqui no Top Sertanejo. Quero mandar um abraço especial. Ela que ligou aqui pro telefone aqui do estúdio da Gazeta FM, a minha ouvinte querida, desde os tempos do meu pai, do Castelinho, do meu irmão, do Jariston, a Ilga Lampert, lá da Fazenda da Mora, me desejando um feliz aniversário. Valeu, minha amiga, muito obrigado pela lembrança. Fico muito feliz e muito emocionado pelo carinho de todos vocês, toda a família Lampert aí, lembrando do meu aniversário que foi ontem, tá bom, dona Ilga? Um abração para a senhora. E o seu pedido musical não vai dar tempo hoje, nós vamos rodar amanhã, tá bom, dona Ilga? Um abração para a senhora. Já fazendo o convite para a senhora, toda a família, ouvir o Brasil Sertanejo amanhã comigo aqui na Gazeta FM, se Deus quiser, bem cedinho, cedinho, às 7 horas da manhã. Quero mandar um abraço também aqui, ó. Ela mandou assim, ó: boa noite, Jonathan, estava um pouco nervosa. Agora de escutar teu programa, estou feliz. Eu amo escutar você, teu programa. Faz as pessoas, os lares felizes. Que Deus te abençoe sempre. Um abraço. Quem mandou aqui foi a minha amiga Maria Lúcia, lá do bairro Braganholo. Ô, minha amiga Maria Lúcia, um abração para a senhora. Isso que é o meu combustível de estar aqui, viu, minha amiga? Esse carinho da audiência de todos vocês. Muito obrigado pela audiência lá no bairro Braganholo e pela mensagem. Fico muito feliz, muito emocionado mesmo. Obrigado pelo carinho em mais um sabadão aqui na Gazeta FM 92.9. Um abração, Maria. Muito boa noite para a senhora. E agora mais tranquila ouvindo o nosso programa e mais feliz. Fico também, eu fico muito feliz aqui do lado. Que bom que eu posso fazer companhia para a senhora, para toda a nossa audiência, levando sempre com muito amor e muito carinho, fazendo rádio para vocês aqui, tá bom? Quero mandar um abraço também, ó. Ela mandou aqui para mim, ó: boa noite, Jonathan, tudo bem? Manda um abraço para minha família, principalmente para os meus filhos, o Jonas, a Gisele e a Cássia. Quero escutar uma música, fica a teu critério. Quem mandou aqui foi a minha querida ouvinte, toda a família dela lá no bairro Oriental. Quem mandou aqui foi a dona Beloni Weber. Alô, dona Beloni, um abração para a senhora, sempre na audiência. Um abração para o Jonas. Alô, Jonas. Alô, Gisele. E também a Cássia também está na audiência. Um abração para todos vocês, os filhotes, né? Os filhos aí da dona Beloni Weber. Vamos ver quem mais. Vamos ver quem mandou para nós aqui. Opa, rapaz. Quem mandou aqui? O Wildo. Ô, Ildo, mandou aqui. Ô, tô chegando aí, hein? Já estão preparando aí uma deliciosa pecuária, rapaz. Um churrasco no capricho aqui, ó. Ô, meu amigo, tô chegando aí, viu? Já que mandou o convite, eu tô chegando. Só manda o endereço aí.
Um abração para todos vocês aí na Vila Rica, pessoal fazendo churrasquinho, rapaz. Que delícia, né? Neste sabadão, o pessoal já tá aí já no esquenta, né? No pré-esquenta para essa noite de sábado. Obrigado pelo carinho da audiência. É um mundão de audiência também lá na Vila Rica. Muito obrigado a todos vocês, agradecendo a audiência, a paciência mais uma vez neste sabadão. Vai ficar mais música, vem mais um bloco aí com Gustavo Lima, vem Felipe Rodrigo, vem Henrique e Juliano, e para fechar o nosso programa hoje vem Guilherme Benuto encerrando o Top Sertanejo. Obrigado, Carazinho Região. Muito boa noite para todos vocês. 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Uma ótima noite de sábado para você que está me ouvindo. Muito obrigado pelo carinho, pela audiência. Aproveite a sua noite de sábado, que vem chuva por aí, né? São Pedro vai abrir as comportas do céu, porque vem chuva, tem chance de mais pancadas de chuva ainda nessa noite de sábado. E amanhã, domingo, dia 28, aí amanhã, São Pedro vai abrir as comportas do céu, porque vem muita chuva. Segundo a Climatempo, amanhã teremos aí mais de 50 milímetros de chuva. Tomara que a chuva amanhã venha calminha, calminha, tranquila, né? Neste inverno que chegou aí. Se beber, não dirija. Se dirigir, não beba. Aproveite a sua noite de sábado com muita responsabilidade. E eu já faço o convite para você que está me ouvindo aí. Amanhã, bem cedinho, se Deus quiser, às 7 horas da manhã, eu vou estar aqui, se Deus quiser, para levar até você a alma do rádio brasileiro, a alma do rádio sertanejo, com o nosso programa humilde, como dizia meu pai Castelinho, humilde, mas sincero, feito com muito amor e carinho. Amanhã eu tô de volta com o Brasil Sertanejo às 7 horas da manhã. Gente, boa noite para você e até amanhã, se Deus quiser. Tchau, tchau, gente!

0: rapaz.
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2: 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Tudo bem?

0: gente! Alô, São Paulo, Bahia, todo mundo! Obrigada, Léo!
1: Minha eterna gratidão a você, viu? Muito obrigado mesmo. Senhoras e senhores, Anitta!